0: ouvimos este grande violinista, o Jean-Luc Ponty, na faixa Mirage. E assim a gente chega ao final de mais um Jazz Conecta. Hoje realmente eu puxei a corda e misturei vários estilos bem diferentes do jazz. Eu espero que vocês tenham gostado. Sou o Michel Farage e eu agradeço demais a sua companhia por aqui na Conecta FM. Desejo a todos uma semana com muita paz, realizações, saúde e você já sabe, jazz. Até!
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0: 9:17.
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0: Em Mogi Guaçu, agora 25 graus.
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0: 9:51.
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4: Em Mogi Guaçu, agora 23 graus.
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2: Olá, tudo bem? É um prazer estar aqui mais uma vez com você, trazendo as melhores da semana. Os destaques, as músicas mais solicitadas durante toda a semana na programação da Rede Conecta. Muito prazer, eu sou o Renato Hi-Fi. E para começar, você. Uma releitura do clássico sucesso de Tim Maia, lançado originalmente em 1971. A versão do Jota Quest faz parte de um projeto de celebração à obra do síndico, trazendo uma roupagem pop-soul moderna que mantém a essência romântica e envolvente da composição, onde o eu lírico descreve a pessoa amada como algo assim, tudo pra mim.
0: Posição número 14.

0: single do seu sétimo álbum de estúdio Out of Time, de 1991. Conta com a participação de Kate Pearson, do B-52s, que também aparece no videoclipe. Shiny Happy People foi lançada como single, primeiro no Reino Unido e 4 meses depois nos Estados Unidos pela Warner Bros. E alcançou a 10ª posição na Billboard Hot 100 nos Estados Unidos, sendo o 4º single da banda a chegar ao top 10.
1: Posição número 13.

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1: What a Feeling, canção gravada em 1983 para o filme Flashdance, produzida por Giorgio Moroder e letra de Kate Forsey, com a belíssima performance de Irene Cara. Ficou durante 6 semanas na posição número 1 na Billboard Hot 100 e alcançou o primeiro lugar em vários países.
0: Posição número 12.

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1: Because the Night. Sucesso originalmente escrito pelo ícone do rock Bruce Springsteen, em parceria com Patti Smith, e que foi regravado em 1993 pelo grupo 10,000 Maniacs, um pouco antes de Natalie Merchant deixar o grupo para seguir carreira solo. A faixa se tornou o maior sucesso da banda de rock alternativo norte-americana, destacando-se pelos vocais marcantes e emotivos de Natalie.
0: Posição número 11.

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1: Play the Song. Uma colaboração de Mariah Carey com Anderson .Paak, lançada em 26 de setembro de 2025 como o terceiro single do álbum Here for It All. A canção também gerou rumores de romance devido ao seu clipe flertante, lançado através da gravadora própria de Mariah, em parceria com a Gama. Foi escrita por Mariah e Anderson, com produção de ambos.
0: Posição número 10.

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2: Take a Bow. Lançada em 2008, é um dos maiores sucessos de R&B e pop da carreira de Rihanna. A música explora o desinteresse da cantora em retomar um relacionamento com um parceiro infiel, usando a expressão de forma irônica para que ele termine a atuação e faça uma reverência pelo show falso.
1: Posição número 9.

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1: Die With A Smile é uma poderosa balada romântica e um dueto nostálgico lançado por Lady Gaga e Bruno Mars, que misturam vocais vulneráveis e o ritmo suave dos anos 70 com uma letra emocionante sobre amar intensamente e desejar estar ao lado da pessoa amada até o fim do mundo. Alcançou a posição número 1 na Nova Zelândia, Singapura e posição número 2 na parada global da Billboard 200 Chart.
0: Posição número 8.

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1: Forever Young é também o nome do álbum de estreia da banda alemã de synth-pop Alphaville, lançado em 27 de setembro de 1984. Alcançou a 32ª posição na Hot Dance Disco Club Play da Billboard e recebeu inúmeras regravações de vários artistas famosos, atualmente muito usada nas redes sociais.
0: Posição número 7.

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1: Suddenly I See, um hit vibrante folk pop da cantora escocesa Kate Tunstall, lançado em 2005. A música é um hino atemporal de empoderamento feminino, mais famosa por embalar a cena de abertura do filme O Diabo Veste Prada.
0: Posição número 6.

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1: Rehab, o maior sucesso da cantora britânica Amy Winehouse, um hino soul jazz autobiográfico do álbum Back to Black. Lançada em 2006, a canção descreve sua recusa direta, não, não, não, em se internar para tratar o alcoolismo, ironizando a pressão da família e preferindo ficar em casa.
0: Posição número 5.

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1: Walk Me Home, sucesso da cantora norte-americana Pink, que fala sobre busca por apoio e segurança em tempos difíceis, expressando a necessidade de conforto humano diante de adversidades pessoais ou sociais. Lançada em 2019, faz parte do álbum Hurts to be Human e foi apresentada em performances marcantes como no Brit Awards 2019 e no The Ellen DeGeneres Show.
0: Posição número 4.

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1: She Will Be Loved, música da banda de pop rock norte-americana Maroon 5, escrita pelo frontman Adam Levine e também o guitarrista James Valentine. Lançada em julho de 2004, é a terceira faixa do álbum de estreia da banda. Songs About Jane aborda a complexidade de um amor não correspondido, sentimentos de vulnerabilidade e a linha tênue entre cuidar de alguém e o desejo romântico. A canção alcançou a quinta posição nos Estados Unidos e também em posição número 4 no Reino Unido.
0: Posição número 3.

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1: Just an Illusion, sucesso do trio britânico Imagination. Fala sobre a linha tênue entre fantasia e realidade, questionando se os sentimentos, as conexões amorosas e as experiências vividas são reais ou apenas um fruto da nossa imaginação. A canção foi grande sucesso na Europa, chegando à posição número 2 nas paradas britânicas e também ficando entre as 10 primeiras mais tocadas em vários outros países.
0: Posição número 2.

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1: Home to Us é uma parceria histórica entre Paul McCartney e Ringo Starr, lançada em maio de 2020.

0: 1966, a canção marca a primeira vez que os dois últimos membros vivos dos Beatles dividem os vocais oficiais em uma faixa da carreira solo de Paul. Profundamente nostálgica, focada no violão e com uma atmosfera acolhedora.
1: Posição número 1.

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2: Olá, segunda-feira, aquele dia preguiçoso, início de mais uma semana, 17 de agosto de 2026. Por aqui até às 7 horas da manhã, eu, Mônica Braga, trago para você o nosso Madrugada Conecta. As melhores músicas, informação e comunicação de qualidade aqui na Rádio dos Melhores Ouvintes. Sejam muito bem-vindos. Começamos com Rick Astley, Cry for Help. É a primeira de hoje.

Gloria Estefan com Rich, Conecta FM. Aqui tem mais qualidade musical pra você. James Ingram, Just Once. Sejam muito bem-vindos. Ótima madrugada.

Conecta FM, Huey Lewis com Crazy, a marca da boa música Conecta, trazendo para você uma seleção única e exclusiva. Madonna, Crazy for You.

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1: 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Estamos abrindo mais uma hora com as melhores músicas do jeito que você gosta. Bem-vindos para Madrugada Conecta, uma madrugada cheia de música de qualidade para você que aprecia o melhor. Toto, I'll Be Over You.

Laura Pausini, La Solitudine, Conecta FM, O Mundo Toca Aqui. Donato e Stefano, Estou Enamorado.

USA for Africa, We Are the World. Programação única e exclusiva, Connect FM, a rádio dos melhores ouvintes. Eurythmics, The Miracle of Love.

Você curtindo as melhores músicas, muito mais rádio, muito mais emoção. Jim Diamond, I Should Have Known Better. E antes, portanto, o som de Elton John com Embed Garden. Quanta qualidade, hein? É a Conecta FM. Saudade, sucesso, é assim que se faz rádio.

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2: Olá, já estamos de volta, abrindo mais uma hora aqui no Madrugada Conecta, a rádio amiga da madrugada. Copters, Make Believe It's Your First Time, abrindo mais uma hora para você.

Camodori, Three Times a Lady, que saudade gostosa, hein? Conecta FM, pra você uma ótima madrugada. Christopher Cross, Sailing.

O melhor som do seu dial está aqui na Connect FM. Esse é Ronan Keating com When You See You Not For All. Na sequência tem Alphaville com Forever Young.

todo, a toda hora, com as melhores músicas. Dennis Williams com It's Gotta Take a Miracle e ainda The Cover Girls com We Shall Start. Fechando mais uma hora aqui no Madrugada Conecta, a trilha sonora do seu coração.

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1: 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O melhor está aqui no Madrugada Conecta. Mônica Braga até às 7 horas da manhã desta segunda-feira. Lembra dessa? Cool and Gang com Charity.

som de Chicago com After the Love Has Gone. Muito mais música, Savage Garden com I Knew Loved You. É hit, é saudade, é sucesso. É a Conecta FM rolando 24 horas das melhores pra você.

Billy Idol, Eyes e Delta Face, ótima madrugada, que delícia de fazer companhia, é sempre bom estar com você. Bill Medley é mais uma da nossa programação.

Aqui a Conect FM rola música de verdade. Que estação gostosa. A rádio que mais cresce em audiência. Billy Preston, I'm Never Gonna Say Goodbye. E você curtiu ainda Adriana Calcanhoto com Metade. É muito bom te fazer companhia nesta rádio incomparável.

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2: Conecta FM, uma rádio diferenciada. As melhores músicas, tudo o que você ama ouvir. Seguimos com Benny Martones, Into the Night.

Conecta FM é uma rádio gostosa de ouvir, uma qualidade especial. George Michael, Don't Let Someone Down Me, é a programação única e exclusiva feita pra você. Agora é a vez de Babyface com Just My Imagination.

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1: Agora são 6 em ponto.
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Bom dia, Conecta FM, um novo conceito em rádio. Amanhecendo segunda-feira, pode acordar, de graças, é mais uma semana que começa, novas oportunidades, 17 de agosto de 2026, com Mônica Braga até às 7 horas da manhã. Abrindo o bloco, tem Manhattans com Forever by Your Side.

0: 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Michael Jackson, Out There, e ainda Flávio Venturini, Clube da Esquina. 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
3: Em Mogi Guaçu, agora 18 graus.

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2: Conecta FM, bom dia, que delícia ter você aqui na sintonia gostosa, né? A sua estação, esta é a sua rádio. Mick Jagger, Hard Woman, é mais uma que pinta por aqui.

0: David Gates, Take Me Now, e você ouviu ainda Dan Fogelberg com Langer, Conecta FM, a rádio gostosa de ouvir.
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2: 6:34.
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4: A FATEC Mogi Mirim, Arthur de Azevedo, está com inscrições abertas para a 10ª edição do programa Qualifica FATEC, que oferece mini cursos gratuitos voltados à formação técnica e tecnológica. Nesta edição, serão disponibilizados cursos de básico de elétrica, básico de soldagem, desenho técnico e metrologia, com 30 vagas para cada turma, sendo metade delas destinada ao público feminino. As inscrições podem ser feitas até o dia 31 de agosto.
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0: Todo dia, toda hora, sempre as melhores músicas. Bom dia, uma ótima semana pra você. Larga de preguiça, hein? Vamos lá. Dê bom dia, aumenta o som do rádio, por aqui só as melhores pra você. Diane Warwick.

Barry Manilow com Mans, final do horário. Obrigado pela sua companhia. Na sequência, Jornal Manhã Conecta. Nos encontramos durante a programação. A última de hoje fica por conta de Barry Wright, Just the Way You Are. Valeu.

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1: 6:57.
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3: Bom dia, hoje é segunda-feira, dia 17 de agosto de 2026 e o Jornal Manhã Conecta está no ar. Você também pode nos acompanhar pelo aplicativo da Conecta FM, pelo YouTube, na sua TV Conecta local ou pela NET no canal 13. Nos trabalhos técnicos temos Juliano Marangon e Agnaldo Costa. Eu sou Jaqueline Bonum.
4: Eu sou Gabriela Rando e vamos às principais informações dessa manhã.
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4: Investigação aponta que ônibus que tombou em Petrópolis, no Rio de Janeiro, matando 10 pessoas, era clandestino.
3: Candidatos à presidência do Brasil iniciam campanha eleitoral.
4: Enviado de Donald Trump se reunirá com Benjamin Netanyahu após encontro com Hamas sobre plano de paz para Gaza.
3: Novo terremoto de magnitude 5,7 atinge Indonésia, enquanto o país se recupera do tremor intenso do último sábado.
4: Especialista explica se sequência de 3 terremotos em 3 países diferentes em uma única semana tem relação com El Niño.
3: E no esporte, Brasil conquista 2 títulos inéditos em ginástica rítmica.
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3: Um ônibus de turismo tombou na madrugada desse domingo em Petrópolis, na região serrana do Rio de Janeiro. O acidente deixou 10 pessoas mortas e dezenas de feridas. O ônibus tinha saído de Belo Horizonte, em Minas Gerais, com um destino a Copacabana, no Rio de Janeiro. Ao todo, havia 56 pessoas no veículo. O acidente aconteceu em um trecho de rodovia que estava passando por obras.
4: Um ponto que chamou bastante atenção na investigação é que, segundo a ANTT, o ônibus não tinha autorização para fazer transporte interestadual de passageiros. Por isso, a agência classificou a viagem como transporte clandestino. Entre as 10 vítimas está uma criança de 7 anos e uma mulher grávida de 4 meses. Todas as pessoas que morreram eram mulheres. A causa do acidente ainda não foi esclarecida. A Polícia Civil abriu uma investigação e a perícia vai analisar as condições do veículo, da estrada e tudo o que aconteceu antes do tombamento.
3: E falando de eleições, o prazo para registrar as candidaturas terminou e o TSE contabilizou 13 nomes na disputa pela presidência. Agora a Justiça Eleitoral começa a analisar os pedidos para todos os cargos das eleições de 2026.
5: O Brasil terá 13 candidatos à presidência da República para a disputa nas eleições de 2026. O prazo final para o pedido de registro de candidaturas foi encerrado às 7 da noite deste sábado. Além do atual presidente Luiz Inácio Lula da Silva, do PT, que concorre à reeleição, os demais candidatos à presidência são Augusto Cury, do Avante, Clariana Barão, do Democracia Cristã, Edmilson Costa, do PCB, Flávio Bolsonaro, do PL, Hertz Dias, do PSTU, Renan Santos, do Missão, Rui Costa Pimenta, do PCO, Samara Martins, do Unidade Popular, Wilson Grassi, do Democrata, Romeu Zema Neto, do Novo, Ronaldo Caiado, do PSD, e Pablo Massal, pelo PRTB. O Tribunal Superior Eleitoral também publicou as candidaturas registradas para os demais cargos em disputa. Foram registrados 194 candidatos a governador para os 26 estados e para o Distrito Federal. No Senado, este ano serão eleitos 54 novos parlamentares. Para este cargo, foram registrados 314 candidatos. Já para a Câmara dos Deputados, o TSE recebeu 7.610 registros de candidaturas para preencher todas as 513 vagas. Nos estados, há ainda 1.035 vagas para deputados estaduais. 11.056 candidatos foram registrados dentro do prazo. E para deputado distrital, foram registradas 420 candidaturas para 24 vagas. Agora, os registros passam pela análise da Justiça Eleitoral, que verifica o cumprimento dos requisitos legais para a confirmação das candidaturas. Da Rádio Nacional em São Luís, Madison Euler.
4: Começou ontem o período em que os candidatos podem pedir votos, fazer transmissões pela internet e organizar comícios. Eleitores podem pedir votos, mas também têm que cumprir regras. Acompanhe o que pode e não pode na reportagem de Daniela Longuinho.
6: Com a abertura do período de propaganda eleitoral, não só os candidatos, mas também os eleitores devem estar atentos às regras da Justiça Eleitoral. Segundo o TSE, os eleitores podem fazer com moderação propaganda eleitoral em favor de seus candidatos que vão disputar o pleito deste ano. Quem desejar colar adesivos em carros, bicicletas, motocicletas ou janelas de casa precisa respeitar o limite de até 0,5 metro quadrado. A divulgação deve ser espontânea. Não se pode receber dinheiro para exibir propaganda eleitoral. Para veicular peças publicitárias em bens particulares, também é proibido receber qualquer tipo de pagamento em troca de espaço para essa finalidade. Veículos cadastrados nos aplicativos de mobilidade urbana, como Uber e 99, não podem trafegar portando adesivos de candidatos. De acordo com o TSE, para efeitos legais, os carros de aplicativos são considerados de uso comum e, nesse caso, estão proibidos de veicular propaganda política de qualquer natureza. A mesma regra vale para os táxis, que são concessões públicas. Nas redes sociais, apesar de ser livre a manifestação de pensamento, a legislação eleitoral, civil e criminal prevê limitações e punições em caso de ofensa à honra ou à imagem de candidatos, partidos, federações ou coligações, ou de divulgação de fatos sabidamente inverídicos. No dia da eleição, os eleitores podem usar broches, adesivos, bandeiras, camisetas do seu candidato de forma individual e silenciosa. É proibido fazer boca de urna e aglomerações com roupas padronizadas. Os eleitores também podem denunciar irregularidades no processo eleitoral, como compras de votos, uso da máquina pública e propaganda ilegal. Possíveis irregularidades na propaganda eleitoral poderão ser encaminhadas por meio do aplicativo Pardal, do TSE. Ele é gratuito e está disponível para smartphones e tablets nas plataformas Google Play e App Store. Da Rádio Nacional em Brasília, Daniela Longuinho.
3: E com as campanhas eleitorais liberadas, os primeiros compromissos dos candidatos à presidência foram realizados ontem em diferentes estados do país.
7: Os candidatos à presidência da República começaram neste domingo a corrida oficial pelo voto dos eleitores brasileiros. O atual presidente Luiz Inácio Lula da Silva, do PT, participou de um ato público que marcou o início da campanha em São Bernardo do Campo, no ABC Paulista. No Rio de Janeiro, Flávio Bolsonaro, do PL, fez campanha em Copacabana com discurso, caminhada e contato com eleitores. Já Ronaldo Caiado, do PSD, participou de uma carreata em 5 municípios de Goiás, no entorno do Distrito Federal. Em Minas Gerais, Romeu Zema, do Novo, participou de um encontro de mobilização e de uma caminhada em Montes Claros. Em São Paulo, Renan Santos, do Missão, realizou um ato público ao meio-dia, no Largo São Francisco. Na região metropolitana de Belo Horizonte, Augusto Cury, do Avante participou pela manhã de um evento de lançamento de campanha. Jaertes Dias, do PSTU, fez panfletagem e conversou com eleitores na Vila Matilde, na Zona Leste de São Paulo. Não divulgaram agenda para este domingo os candidatos Clariana Barão, do Democracia Cristã, Rui Costa Pimenta, do PCO, Wilson Grassi, do Democrata e Pablo Marçal, do PRTB. Com o início da campanha, os candidatos intensificam a presença nas ruas e nas redes sociais em busca do voto dos eleitores. As atividades devem seguir as regras definidas pela Justiça Eleitoral. Da Rádio Nacional em Brasília, Luana Major.
3: A candidata Samara Martins, da UP, realizou um evento de lançamento de campanha com militantes do partido na capital paulista. E à noite, Edmilson Costa, do PCB, participou de uma live em seu canal no YouTube.
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8: Oi, ouvintes. Tem um aspecto dessa eleição que vai acontecendo longe dos palanques, das pesquisas e das redes sociais, mas é absolutamente decisivo: a disputa pelo apoio do Centrão. Lula passou a semana passada fazendo política à moda antiga. Conversou, mandou emissários, aparou arestas e, principalmente, tentou construir pontes com quem estará sentado do outro lado do balcão depois das urnas abertas. O gesto mais emblemático foi o apoio de Hugo Mota à sua reeleição e a aproximação com Davi Alcolumbre completou esse movimento. Isso diz muito sobre a percepção que se espalha no Congresso. O Centrão, que raramente se entrega totalmente a um candidato, parece enxergar em Lula a aposta mais segura para outubro. E aqui está a ironia. Políticos que até ontem orbitavam o bolsonarismo, hoje evitam se comprometer com Flávio Bolsonaro. Ciro Nogueira trabalha para manter sua federação distante do candidato do PL. Arthur Lira adia uma declaração de apoio. O Republicanos prefere a neutralidade. E Flávio vai encontrando dificuldades para montar palanques no Norte e Nordeste, justamente onde mais precisa deles. Não significa que o Centrão tenha virado lulista. Longe disso. Significa apenas que esses partidos estão fazendo aquilo que sempre fizeram: calculando o poder, uma rota para sobrevivência e tentando cavar um espaço no próximo governo. Enquanto isso, Lula parece ter entendido que a eleição presidencial não vai terminar na apuração dos votos. No Brasil, ela continua no dia seguinte, quando o presidente precisa da maioria no Congresso para continuar governando. Por isso, essa movimentação tem dois objetivos. Primeiro, aumentar as chances eleitorais de Lula e dificultar a vida de seus adversários. Em segundo lugar, começa a montar antecipadamente a base de governabilidade de um eventual quarto mandato. É uma eleição dentro da eleição. Enfim, enquanto o eleitor olha para outubro, Brasília já está de olho em janeiro.
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4: Rodovia Anhanguera com bastante movimento e lentidão na chegada a São Paulo, a velocidade de 9 km por hora. Já Bandeirantes opera com mais fluidez na maior parte da sua extensão. Os motoristas que seguem pela região de Campinas devem ficar atentos, principalmente à rodovia Dom Pedro I no sentido Campinas, especialmente na chegada aos acessos do anel viário da Anhanguera. A rodovia Santos Dumont também merece atenção no começo desta manhã por causa do movimento de acesso à cidade. E trânsito intenso no trecho da rodovia Hélio Moreira Salles, na altura de Casa Branca. A velocidade é de 30 km por hora.
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3: Os Estados Unidos estão tentando destravar um novo acordo de paz para Gaza e Jared Kushner, genro do presidente Donald Trump, está atuando diretamente nessas negociações. Kushner esteve no Egito para conversar com representantes do Hamas e nessa segunda-feira deve se reunir com o primeiro-ministro de Israel, Benjamin Netanyahu. O objetivo é tentar aproximar os dois lados, que ainda têm divergências importantes sobre como colocar em prática o plano de paz apresentado pelos Estados Unidos.
4: O Hamas já declarou apoio à proposta americana, mas Netanyahu rejeita o acordo da forma como está. O principal ponto de discordância é o desarmamento do Hamas. Israel quer garantias de que o grupo seja realmente desarmado antes de avançar com outras etapas do acordo.
3: Nas conversas no Egito, Kushner teria cobrado do Hamas medidas concretas e que possam ser verificadas para comprovar o desarmamento. Também deixou claro que os Estados Unidos querem evitar que Gaza volte a ser usada para ataques contra Israel. O Hamas, por outro lado, reafirmou seu compromisso com o plano e pediu aos mediadores que pressionem Israel a aceitar a proposta e estabelecer um calendário para colocá-la em prática.
4: O problema é que, enquanto as negociações continuam, a violência não parou. Israel voltou a realizar ataques aéreos em Gaza. Israel afirma que os ataques foram uma resposta à ameaça de grupos armados e que teve como objetivo evitar novos ataques.
3: E o conflito também envolve uma forte pressão internacional. Egito, Catar, Turquia e outros países muçulmanos criticaram a rejeição israelense ao plano de paz e pediram que as negociações avancem.
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4: O presidente da Colômbia, Abelardo de la Espriella, pediu ao presidente dos Estados Unidos, Donald Trump, uma pausa temporária nas tarifas cobradas sobre produtos colombianos. A ideia é dar um pouco mais de fôlego para a economia colombiana neste momento de crise, depois do forte terremoto que atingiu o país. O pedido foi feito durante uma conversa entre os dois presidentes no sábado. E até agora, o governo Trump não respondeu oficialmente ao pedido. Os Estados Unidos, porém, já anunciaram uma ajuda humanitária de US$ 26.500.000 com alimentos, abrigos e materiais médicos.
3: O terremoto atingiu principalmente o oeste da Colômbia, com a região de Chocó, uma das mais pobres do país. Segundo o balanço mais recente do governo colombiano, 289 pessoas morreram, quase 4 mil ficaram feridas e 143 estão desaparecidas. Além disso, mais de 14 mil casas foram completamente destruídas e mais de 81 mil imóveis foram danificados. Essa equipe de resgate continuou procurando sobreviventes, principalmente em Cali, onde mais de 70 pessoas ainda são consideradas desaparecidas.
4: Um novo terremoto de magnitude 5,7 atingiu a Ilha de Flores, na Indonésia, nesta segunda-feira. O tremor ocorreu a cerca de 36 quilômetros de profundidade e não houve alerta de tsunami.
3: E esse abalo acontece apenas 2 dias depois de um terremoto de magnitude 7,7 que deixou pelo menos 53 mortos e mais de 130 feridos. Desde então, quase 1.000 réplicas foram registradas na região. O número de vítimas ainda pode aumentar, porque as equipes de resgate continuam trabalhando nas áreas atingidas. E um dos pontos que agravou essa situação foi a profundidade do primeiro terremoto, apenas 15 quilômetros. Quanto mais próximo da superfície acontece um terremoto, maior tende a ser o impacto sentido pelas construções e pelas pessoas.
4: Houve ainda um momento de grande tensão no litoral. Um alerta de tsunami foi emitido depois do terremoto e moradores começaram a deixar as áreas próximas ao mar e procurar locais mais altos. O alerta, porém, foi suspenso cerca de 3 horas depois, porque não foi identificada uma elevação significativa do nível do mar. A Indonésia sofre frequentemente com terremotos, porque está localizada em uma região onde grandes placas tectônicas se encontram, o que também explica a intensa atividade vulcânica do país.
3: Especialistas reforçam que os terremotos não têm ligação com o fenômeno El Niño, que nesse ano pode superar os grandes eventos observados desde 1850 e ser o mais forte em pelo menos 250 anos.
9: Em 2026, terremotos de grande magnitude provocaram destruição e milhares de mortes em diferentes partes do mundo. Em junho, um terremoto de magnitude 7,8 atingiu as Filipinas, deixando dezenas de mortos e alertas de tsunami. No Japão, a terra tremeu forte em abril e em julho, interrompendo os serviços de trens bala e deixando milhares sem energia. Mas foi na América do Sul que o impacto humano foi mais drástico. Na Venezuela, o desastre ocorrido no final de junho já contabiliza mais de 4.800 mortos, quase 18 mil pessoas desabrigadas. Nesta semana, a Colômbia sofreu o tremor mais forte da década, com magnitude de 7,4, que já deixou pelo menos 265 mortos e quase 500 desaparecidos. A resposta está sob os nossos pés, na estrutura de quebra-cabeça da Terra, as placas tectônicas. Jorge Sandi, professor do Centro de Sismologia da Universidade de São Paulo, detalha como isso acontece.
10: Você tem uma pressão grande na rocha, então essa rocha vai tendo uma pressão tão grande que chega uma hora que ela não aguenta e aí o terremoto acontece. Onde é que tem essas fraturas, onde tem essas falhas? Geralmente no limite de placas tectônicas, onde tem maiores falhas geológicas que faz com que se movimenta.
9: Segundo o George Sandi, mesmo ocorrendo longe, a energia liberada é tão grande que as ondas viajam pela Terra e podem chegar ao Brasil.
10: O terremoto dessa magnitude, ele tem uma área maior de abrangência e por ser intermediário, ele vai sentir também regiões maiores ainda e os prédios, normalmente nos prédios, nos andares mais altos é que sente esse efeito do terremoto. Então, esse terremoto de 7, acima de 7, nessas regiões, seja na Argentina, seja no Chile, seja na Colômbia, seja na Venezuela, é sentido em algumas cidades brasileiras.
9: Com a previsão de um El Niño muito forte para este ano, muita gente começou a ligar o aquecimento das águas do mar aos tremores de terra. Marcos Ferreira, geofísico do Serviço Geológico do Brasil, diz que ainda não há estudos que apontem para isso.
11: Bom, não tem nada na literatura científica que sugere que questões climáticas afetem a ocorrência ou não ocorrência de tremores. São mecanismos completamente não relacionados.
9: O que faz um evento desses piorar é principalmente a proximidade com grandes cidades e a falta de preparo das estruturas. Ainda não podemos evitar que a terra trema, mas podemos evitar que os prédios caiam. De acordo com Marcos Ferreira, a prevenção passa por códigos de construção rigorosos e monitoramento constante.
11: O que dá para fazer no momento é fazer realmente o monitoramento disso, nós vamos fazendo isso com os equipamentos modernos. No Brasil, nós temos a Rede Sismográfica Brasileira. A partir desses dados, você consegue identificar quais são essas áreas mais potenciais de ocorrência, quais são os terremotos esperados dentro dos nossos catálogos sísmicos. E aí você deriva questões de risco sísmico para poder definir parâmetros para construções.
9: A ciência avança no monitoramento, mas a preparação e o investimento em infraestrutura segura são as defesas reais contra a força imprevisível que vem do interior da Terra. Da TV Brasil em Brasília, Thiago Bittencourt.
3: E vamos conferir o que vem por aí no clima para essa semana. Gisele Vequim, bom dia.
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12: Olá, Gabi. Oi, Jaque. O estado de São Paulo deve ter uma elevação gradual das temperaturas ao longo da semana, entre essa segunda-feira e o próximo sábado. Segundo o Climatempo, os termômetros podem passar os 30 graus nos dias mais quentes. Vamos conferir como será o dia de hoje em algumas cidades, tá? Olha, em Mogi Guaçu, o dia começa com o sol entre muitas nuvens e períodos de céu nublado. À noite, a nebulosidade diminui, as temperaturas ficam entre 17 e 32 graus. Em Campinas e Vinhedo, teremos sol e muitas nuvens à tarde. À noite, o céu continua bastante nublado, mas sem previsão de chuva. Os termômetros variam entre 16 e 32 graus. Em Franca, o sol aparece durante todo o dia, com algumas nuvens à tarde. À noite, será de céu estrelado. E em Limeira, o dia também será de calor, com temperaturas entre 17 e 33 graus. Gisele Vequim para o Jornal Manhã Conecta.
3: Um incêndio de grandes proporções assustou os moradores de Cordeirópolis na manhã desse domingo. O fogo atingiu uma empresa de gestão ambiental que fica no bairro Perobas, às margens da rodovia em Anguera. A empresa trabalha com reciclagem de óleo vegetal e armazenamento de resíduos industriais. E segundo os bombeiros, vários produtos químicos acabaram pegando fogo, que fez as chamas aumentarem bastante e gerou uma grande quantidade de fumaça que podia ser vista de longe.
13: O incêndio mobilizou várias equipes do Corpo de Bombeiros que trabalharam por horas para controlar as chamas. Os moradores ficaram preocupados, principalmente com o risco de explosões por causa dos materiais armazenados no local. Boa notícia é que não houve registro de feridos. E agora as autoridades devem investigar o que provocou o incêndio.
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3: Agora são 7 horas 23 minutos e você confere mais notícias da região de cobertura da Conecta FM.
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3: A Polícia Civil trata inicialmente como latrocínio, que é o roubo seguido de morte, o assassinato do empresário empresário Paulo de Tarso Valini, de 69 anos, em Ribeirão Preto. As informações sobre a investigação com Flávio Paradella.
14: Ele foi morto a tiros na manhã da última quinta-feira, na Vila Seixas, quando chegava de carro em um imóvel. Dois homens em uma moto abordaram o empresário e, segundo a investigação, houve um breve desentendimento antes dos disparos. Para a polícia, essa dinâmica indica que os criminosos podem ter tentado roubar a vítima e não que se tratasse de uma execução planejada. O empresário usava correntes de ouro e tinha um relógio de luxo escondido no bolso. A suspeita é de que ele possa ter percebido que estava sendo seguido e guardado o relógio antes da abordagem. As câmeras de segurança também registraram que um dos suspeitos entortou a placa do carro antes da ação, o que pode ter sido uma tentativa de dificultar a identificação. Os dois criminosos fugiram de moto e ainda não foram identificados ou presos. O SAMU confirmou a morte de Valini no local. Da Conecta Ribeirão Preto, Flávio Paradella.
4: A Justiça de São Paulo decidiu manter presos os quatro réus acusados pela morte de Maria Eduarda Rodrigues de Freitas, de 21 anos, durante um salto de rope jump em Limeira. Mais detalhes com Mônica Braga.
15: A jovem morreu em junho depois de ser lançada de uma ponte sem a corda de segurança. Os quatro acusados respondem por homicídio qualificado. A Justiça considerou que eles devem continuar presos porque, após o acidente, teriam apagado vídeos e retirado informações das redes sociais, o que poderia atrapalhar as investigações. As defesas argumentaram que os réus são primários, têm residência fixa, trabalham e têm filhos, mas o juiz entendeu que, neste momento, isso não é suficiente para permitir a liberdade. A primeira audiência do processo está marcada para o dia 17 de setembro. Nessa etapa, testemunhas serão ouvidas e novas provas poderão ser apresentadas. A Justiça também autorizou uma investigação financeira para descobrir quanto o grupo arrecadava com os eventos. E vale destacar que os quatro continuam sendo acusados e ainda não foram condenados. O processo segue em andamento. Com informações da Conecta FM em Araras, Mônica Braga.
3: E dois homens foram presos em flagrante em Itapira, suspeitos de sequestrar e torturar o motorista de aplicativo de 28 anos. Mais detalhes com Joey Welch.
16: Segundo a Polícia Civil, a vítima teria sido confundida com outra pessoa envolvida em uma cobrança de dívida. O motorista foi levado para casa, onde teria sido agredido com um pedaço de madeira e ameaçado de morte com uma arma apontada para a cabeça. O homem foi levado ao Hospital Municipal de Itapira para receber atendimento médico. A investigação começou a partir de uma possível cobrança de dívida relacionada à agiotagem. Uma mulher teria relatado que vinha sofrendo ameaças e cobranças e que um homem estaria intermediando os contatos. Os suspeitos teriam confundido o motorista com este homem e, por isso, sequestraram e agrediram a vítima para tentar conseguir uma confissão. Os dois presos devem responder, em princípio, por tortura, além de outros crimes que possam ser identificados durante a investigação. Da Conecta, em Mogi Guaçu, Joy Welch.
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3: O governo brasileiro oficializa regras de combate a fraudes no mercado de combustíveis.
4: E cavalo caramelo, símbolo das enchentes no Rio Grande do Sul, pode ser pai em 2027.
3: Agora 7h26.
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18: Em Mogi Guaçu, agora 19 graus.
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0: 7h29.
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0: O fim da escala 6x1 deve começar a ser discutido no Senado. O presidente da Casa, Davi Alcolumbre, anunciou que essa e outras duas propostas vão seguir o rito previsto no Senado, com aprofundamento pelas comissões competentes.
2: O fim da escala 6x1 foi aprovado pela Câmara em maio. Ela muda a jornada máxima de trabalho de 44 para 40 horas semanais e garante 2 dias de descanso remunerado, sem redução dos salários. A PEC da Segurança Pública e o projeto que cria a Política Nacional de Minerais Críticos também devem ser discutidos pelos senadores. A emenda que constitucionaliza o Sistema Único de Segurança Pública foi aprovada em março pelos deputados. A proposta busca integrar a atuação das forças policiais em todo o país, prevendo que parte da arrecadação com as BETs seja destinado aos fundos de segurança pública e penitenciário. O projeto de lei que cria a Política Nacional de Minerais Críticos e Estratégicos foi aprovado pela Câmara em maio. A proposta traz incentivos governamentais e prioridade para licenciamento de projetos das chamadas terras raras. Davi Alcolumbre afirmou que teve durante a semana conversas com o presidente Lula para compreender as prioridades do governo e tratar da agenda legislativa de interesse do país. O presidente do Senado ainda afirmou que cabe ao Executivo apresentar suas prioridades e ao Congresso analisá-las com independência e responsabilidade. Da Rádio Nacional em Brasília, Gésio Passos.
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0: O dólar fechou as negociações dessa sexta-feira em alta, cotado a R$ 5,21. A moeda norte-americana chegou a subir 0,32% durante a manhã, mesmo com o dólar perdendo força no exterior. Isso porque, segundo analistas, os investidores estão de olho no cenário brasileiro, principalmente com a proximidade das eleições e as preocupações com o risco fiscal. Já o euro fechou o dia cotado a R$ 6,04. No mercado de ações, o índice Bovespa recuou só 0,1%, operando aos 166.934 pontos.
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3: Este mês de agosto, dois importantes indicadores da economia brasileira vêm mostrando um desempenho de piora. Falamos do Ibovespa, que fechou a semana por volta dos 167 mil pontos, com 9 quedas consecutivas, e da cotação do dólar, nos R$ 5,22. Como referência, há pouco tempo, isso no bimestre aí, entre abril e maio, o Ibovespa tinha encostado nos 200 mil pontos e o dólar chegou à casa dos 4,90. E para entendermos o que acontece, precisamos voltar no tempo e lembrar que para atingir aqueles bons patamares, o pano de fundo da economia era uma situação de taxa básica de juros em 15% ao ano, que mesmo assim não promovia desaceleração da economia e trazia uma promessa de se manter alta por um bom tempo. Essa situação gerava um diferencial de juros muito alto em relação aos Estados Unidos, que é a economia mais segura do mundo. O resultado era a saída de investimentos do mundo para entrar aqui no Brasil, o que estimulava a nossa bolsa e derrubava a cotação do dólar. E agora o cenário dá sinais claros de virada, com a inflação no Brasil em queda, sustentada aí por sinais de acomodação, né, da atividade, e que isso abriu espaço para a queda da taxa básica de juros e retirou parte das ameaças de interrupção de cortes futuros. O que acontece no momento é a redução desse diferencial de juros entre Brasil e Estados Unidos, que agora promove o caminho inverso do capital, de sair do Brasil e buscar boas remunerações pelo mundo. Além disso, num período eleitoral por aqui, os agentes de mercado não estão enxergando propostas claras, né, dos principais candidatos à presidência para reverter o crescimento da dívida pública, que tem muitas consequências. E claro, que um período eleitoral também já é naturalmente uma fase passageira de dúvidas para a economia. Por fim, a questão mais recente de abrir processo para eventual aplicação de reciprocidade aos Estados Unidos pela taxação sobre o Brasil, mesmo que não se concretize, traz pressões nesses indicadores por conta do abalo nas relações. Tudo isso reflete muito em bolsa e dólar. Até a próxima.
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4: projeto de lei que está em análise na Câmara dos Deputados quer deixar mais pesadas as punições para motoristas que dirigem depois de beber e provocarem acidentes graves. Pela proposta, se o motorista alcoolizado causar a morte de alguém, poderá ficar 10 anos com a CNH suspensa, além de pagar uma multa 100 vezes maior. Se a vítima sobreviver, mas ficar com alguma invalidez permanente, a suspensão seria de 5 anos e a multa poderia aumentar 50 vezes. O texto também prevê que o motorista arque com as despesas hospitalares e indenize a vítima pelo período em que ela ficar impossibilitada de trabalhar.
0: E outra mudança seria para quem continuar dirigindo mesmo depois de ter habilitação cassada por uma infração ligada ao consumo de álcool. Nesse caso, a multa poderia ser multiplicada por 20. A proposta ainda está em discussão, não virou lei. E antes, precisa passar pelas etapas de análise e votação no Congresso. O objetivo é aumentar a responsabilidade de quem mistura álcool e direção e tentar reduzir os acidentes graves provocados por esse comportamento.
4: A ANP terá regras mais rígidas para combater a adulteração de combustíveis. As novas medidas incluem controle eletrônico e uma fiscalização mais integrada.
2: O combate a fraudes, adulterações e irregularidades no mercado de combustíveis será reforçado no país. O Ministério de Minas e Energia e o Conselho Nacional de Política Energética publicaram nesta sexta-feira uma resolução que estabelece novas diretrizes para a fiscalização da ANP, Agência Nacional do Petróleo, gás natural e biocombustíveis. A norma prevê o fortalecimento de ações preventivas e corretivas feitas pela ANP sobre empresas autorizadas a atuar na produção, importação, distribuição e revenda de combustíveis e derivados de petróleo. Entre as medidas previstas está o aumento do controle sobre as informações prestadas pelos postos de combustíveis. Estoques, preços e movimentação de compra e venda deverão ser registrados por meios eletrônicos certificados, facilitando o acompanhamento das operações pela agência reguladora. A resolução também recomenda que a ANP atualize em até 180 dias a regulamentação do livro de movimentação de combustíveis utilizado pela revenda varejista. A agência deverá ainda avançar na padronização eletrônica das informações e na disponibilização desses dados à fiscalização com frequência mensal. Outra frente de atuação será o reforço do controle sobre importadores, refinarias e produtores de combustíveis e biocombustíveis. A ANP deverá aperfeiçoar os procedimentos de licenciamento de importações e ampliar a análise dos processos produtivos das empresas do setor. A resolução prevê ainda uma fiscalização mais integrada entre os órgãos públicos. A ANP deverá ampliar o intercâmbio de informações com PROCONs, ministérios públicos, polícias civis e federal, órgãos fazendários, Inmetro e demais instituições com atribuições de fiscalização. Da Rádio Nacional em Brasília, Gésio Passos.
0: O aeroporto de Incheon, na Coreia do Sul, alcançou uma marca importante. Passou a ser o aeroporto com maior movimento de passageiros internacionais no mundo, superando o tradicional Heathrow de Londres. Só nos primeiros 6 meses desse ano, mais de 38 bilhões de passageiros internacionais passaram por Incheon. No mesmo período, Heathrow recebeu cerca de 37 milhões. É a primeira vez desde que o aeroporto sul-coreano foi inaugurado em 2001 que ele chega ao topo desse ranking.
4: E alguns fatores ajudam a explicar esse crescimento. Um deles é a redução do movimento em grandes aeroportos do Oriente Médio, afetados pelos conflitos na região. Com isso, parte do fluxo de passageiros e de conexões acabou sendo direcionada para a Ásia. Além disso, a Coreia do Sul vem registrando aumento no número de turistas e também fez investimentos para ampliar a estrutura e a capacidade do aeroporto. O resultado mostra uma mudança importante no cenário da aviação internacional. A Ásia vem ganhando cada vez mais espaço como grande centro de conexões de passageiros, enquanto aeroportos tradicionais de outras regiões enfrentam novos desafios.
0: Lembram do cavalo caramelo? Ele virou símbolo das enchentes no Rio Grande do Sul em 2024 e pode ganhar um novo papel, o de pai. Atualmente, sob cuidados da Universidade Luterana do Brasil, a instituição está em busca de uma égua para reprodução. O animal ficou conhecido nacionalmente após passar cerca de 4 dias ilhado no telhado de uma casa durante a tragédia climática, sendo resgatado e adotado pela universidade, onde vive até hoje.
4: Segundo a equipe veterinária, Caramelo está saudável e apresenta comportamento típico de garanhão, demonstrando interesse por fêmeas. A escolha da égua leva em conta critérios como compatibilidade de porte físico e condições adequadas para a reprodução. A ideia é permitir que ele tenha um filhote que surgiu do vínculo criado com o público, que acompanha sua trajetória desde o resgate. A iniciativa não tem como foco a preservação genética, mas sim o valor simbólico do animal, considerado um ícone de resistência e superação.
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0: Agora são 8:20. Seguimos com mais notícias regionais.
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0: Um homem foi preso por tráfico de drogas em Santa Rita do Passa Quatro, depois que a polícia militar encontrou 35 quilos de maconha enterrados em uma propriedade rural. Renato Hi-Fi.
5: A operação aconteceu após uma denúncia de que drogas estariam sendo armazenadas em um sítio próximo à rodovia Anhanguera. Segundo a polícia, o suspeito que estava no local teria indicado onde a droga estava escondida. Com a ajuda de cães do canil do BAEP, os policiais encontraram 36 tijolos de maconha enterrados em uma plantação de laranja. Além da droga, foram apreendidos uma balança de pressão, sacos plásticos, um grampeador e cerca de 1.000 microtubos vazios. Materiais que podem ser usados para preparar e distribuir entorpecentes. O homem foi levado para a delegacia, autuado por tráfico de drogas e encaminhado ao centro de triagem. Da Conecta em Porto Ferreira, Renato Hi-Fi.
4: Indaiatuba passou a ter novas regras para os serviços de transporte escolar e de fretamento, que é aquele transporte feito para grupos específicos, como funcionários de empresas, estudantes e comerciários. Baltazar Júnior.
6: Uma das mudanças é que o serviço poderá ser feito por empresas, MEIs ou pessoas físicas, usando vans, micro-ônibus e ônibus. No transporte escolar, cada permissionário poderá ter apenas um veículo autorizado. Os veículos de fretamento também precisam respeitar o limite de 20 anos de uso. E tem uma mudança que reduz custos para os permissionários. A prefeitura deixou de cobrar a tarifa municipal pela vistoria dos veículos. A inspeção técnica continua sendo feita a cada 6 meses e a ambiental uma vez por ano. O decreto também atualiza a documentação exigida, as multas e os procedimentos de fiscalização. Então, de forma geral, a prefeitura reorganizou as regras do transporte escolar e de fretamento em Indaiatuba, estabelecendo novas exigências para veículos e documentos e também algumas mudanças que podem facilitar a vida dos prestadores de serviço. De Campinas, Baltazar Júnior.
0: E a Secretaria Municipal da Cultura de Marília está com inscrições abertas para o coral Luzes de Natal, uma oficina gratuita de canto coral, que vai preparar um grupo para apresentações durante a programação de Natal da cidade em dezembro. As informações sobre como participar com Gisele Vequim.
7: As inscrições começam hoje e podem ser feitas até o dia 31 de agosto pelo telefone 14-3402-6600. Podem participar pessoas com 18 anos ou mais e não é preciso ter experiência anterior com o coral. As aulas começam no dia 8 de setembro e seguem até o final de novembro, sempre às terças e quintas-feiras, das 19 às 21 horas, no Auditório Municipal Otávio Linelli. Durante 3 meses, os participantes vão trabalhar técnicas vocal, canto coral e repertório natalino, sob a coordenação da regente e preparadora vocal Elisa Berardo. A ideia é, além de aprender música, reunir a comunidade em uma atividade coletiva e, no fim do ano, levar esse trabalho para as apresentações de Natal de Marília. Da Conecta em Marília, Gisele Vequim.
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0: No próximo bloco, a briga judicial sobre o caso de barriga de aluguel que se recusou a abortar bebê com doença congênita.
4: E Brandon Flowers, do The Killers, diz que pensa em abandonar a carreira musical.
0: Agora 7h44.
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9: 7h44.
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1: Jaguariúna encerrou o primeiro semestre de 2026 com saldo positivo de 252 novos empregos com carteira assinada, segundo dados do novo Caged, do Ministério do Trabalho e Emprego do Governo.

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0: 7h47.
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0: Um caso que envolve uma enfermeira do Alasca, que era barriga de aluguel, acabou entrando em uma disputa judicial depois de se recusar a interromper a gravidez.
2: Durante a gestação, o bebê foi diagnosticado com uma grave malformação no coração, chamada síndrome da hipoplasia do ventrículo esquerdo. Nessa condição, o lado esquerdo do coração não se desenvolve normalmente. Mesmo assim, os médicos avaliaram que havia possibilidade de tratamento por meio de cirurgias depois do nascimento.
0: Segundo McKenna West, os pais biológicos, um casal da Califórnia, pediram que a gravidez fosse interrompida depois que receberam o diagnóstico. O contrato de barriga de aluguel tinha uma cláusula que tratava da possibilidade de aborto em casos de problemas graves no feto. West, porém, não concordou e decidiu manter a gravidez. Ela então procurou um hospital em Dallas, no Texas, especializado em cirurgias cardíacas em crianças, e decidiu dar à luz lá. Os pais biológicos foram à justiça para defender os seus direitos e queriam que o parto acontecesse na Califórnia.
2: A disputa chegou à Suprema Corte do Alasca, que decidiu que um tribunal da Califórnia poderia determinar onde o parto aconteceria e qual equipe médica atenderia o bebê. West recorreu dessa decisão. Enquanto a disputa judicial continuava, houve uma nova decisão no Texas. A justiça determinou que, depois do nascimento, o bebê deveria receber todos os cuidados médicos necessários para tentar garantir a sua sobrevivência. A ordem também impede que o tratamento recomendado pelos médicos seja atrasado ou interrompido.
0: E o bebê, chamado Gabriel, nasceu no dia 5 de agosto em Dallas. Ele foi encaminhado para receber o tratamento cardíaco. Mas a história ainda não terminou. A disputa pela guarda e pelos direitos dos pais biológicos continua na justiça e uma nova audiência está marcada para 25 de agosto. Porém, advogados já adiantam que McKenna tem poucas chances de conseguir a guarda da criança.
2: Cirurgias plásticas de mama realizadas pelo SUS cresceram mais de 50% no Brasil nos últimos 10 anos. Os dados são do Ministério da Saúde e foram divulgados pela Agência Brasil. Esse aumento está ligado principalmente a cirurgias de reconstrução mamária, feitas depois de tratamentos como câncer de mama. A legislação também mudou e ampliou o acesso a esse tipo de procedimento. Agora, a reconstrução pelo SUS não é garantida apenas para mulheres que passaram por um câncer. O direito também vale para casos em que houve mutilação da mama por outros motivos, como acidentes ou malformações.
0: Apesar do crescimento no número de cirurgias, o acesso ainda não é igual em todo o país. Em algumas regiões, as pacientes enfrentam filas de espera e falta de estrutura para realizar o procedimento. E mesmo com o aumento das cirurgias, ainda existem mulheres que não conseguem fazer a reconstrução depois da retirada da mama. A reconstrução mamária vai muito além da questão estética. Ela faz parte da recuperação da paciente e pode contribuir para a qualidade de vida, autoestima e também para o bem-estar emocional depois de um tratamento difícil.
2: Um estudo da Academia Americana de Neurologia indica que o consumo elevado de açúcar nos primeiros anos de vida pode estar associado a um maior risco de desenvolvimento de demência na fase adulta. A pesquisa destaca principalmente o período da gestação e os dois primeiros anos de idade, considerados fundamentais para a formação do cérebro.
0: Segundo os pesquisadores, a exposição

0: ao excesso de açúcar nesse período pode elevar em até 23% a probabilidade de demência no futuro. Já a redução do consumo estaria relacionada a um possível atraso no surgimento da doença em mais de 2 anos. A análise foi feita com base em dados de pessoas que viveram durante o racionamento de açúcar após a Segunda Guerra Mundial. A comparação entre indivíduos que tiveram menor acesso ao produto e aqueles que nasceram após o fim das restrições revelou diferenças na saúde cognitiva décadas depois.
1: Os especialistas explicam que os chamados primeiros mil dias de vida, da gestação até os 2 anos, são decisivos para o desenvolvimento cerebral. O excesso de açúcar pode favorecer alterações no metabolismo e aumentar o risco de doenças como diabetes e hipertensão, fatores que também influenciam a saúde do cérebro.
0: Apesar dos resultados, os pesquisadores reforçam que o estudo aponta uma associação e não uma prova de causa e efeito. Ainda assim, a pesquisa reforça a importância de uma alimentação equilibrada desde a infância, com menos açúcares adicionados e maior presença de alimentos naturais.
1: A demência, que inclui doenças como Alzheimer, provoca perda progressiva de funções cognitivas, como memória e raciocínio, e é considerado um dos grandes desafios de saúde pública diante do envelhecimento da população.
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3: Cólica renal. O que fazer? A dor vinculada às pedras renais são famosas pela intensidade, comparada à dor do parto. É descrita como uma das piores sensações de dor que o indivíduo pode experimentar, geralmente localizada na região lombar, nas costas, do lado do rim acometido, tipo cólica e acompanhadas de náusea, vômitos e inquietude, não há posição que melhore. Quando presente, recomenda-se atenção médica imediata no pronto-socorro. O atendimento médico visa analgesia, melhora da dor. É comum o uso de anti-inflamatórios, analgésicos, antieméticos e até morfina. Não há, na maioria dos casos, indicação de cirurgia imediata, mas sim suporte da dor e confirmação diagnóstica para planejamento terapêutico futuro. Cólica renal, portanto, demanda atenção médica no pronto-socorro e posterior avaliação de especialista para tratamento definitivo do cálculo. Meu nome é Renato Nardi Pedro, professor de medicina da Faculdade São Leopoldo Mandique, CRM 101557.
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5: Bom dia, amigos. Começamos com os resultados dos jogos do fim de semana pelo Brasileirão. No sábado.

0: O Vitória ganhou do Botafogo 1-0. E o Flamengo, como já era previsto, goleou o Mirassol no estádio Campos Maia por 5-1. E com esse resultado, colou no líder Palmeiras com apenas 3 pontos a menos e um jogo a menos também, que será contra o mesmo Mirassol em data ainda não definida pela CBF. Com essa vitória, o rubro-negro carioca esquenta ainda mais a briga pelo título da temporada, colocando o Verdão contra as cordas, superando o time paulista, inclusive no saldo de gols, com 25 contra 21 do Palmeiras. E o Corinthians decepcionou a fiel torcida que lotou novamente a Neoquímica Arena. De olho na Libertadores, o Cruzeiro poupou alguns titulares e mesmo assim voltou para Belo Horizonte com 3 pontos importantes na bagagem. 2-1, o placar final. A rodada 23 do Brasileirão será concluída hoje à noite com o Internacional e Clube do Remo às 20h no Beira-Rio em Porto Alegre. E pela Série C, o Guarani joga na noite de hoje no estádio Brinco de Ouro com o Ipiranga. O Bugre está em quinto com 26 pontos. O time gaúcho é sétimo com 24. É o chamado jogo de 6 pontos na luta pela classificação. E finalizamos com 2 ótimas notícias. O Brasil fechou o Mundial de Ginástica Rítmica na vice-liderança do quadro de medalhas, desbancando potências como Rússia e Bulgária. O melhor desempenho da história do país na competição, com 2 ouros inéditos do conjunto nas provas simples e mista. O grupo verde e amarelo também conquistou a medalha de bronze na prova geral no sábado, a prova olímpica, garantindo a vaga antecipada para os Jogos Olímpicos de Los Angeles em 2028. E no tênis, João Fonseca estreou com vitória no Masters 1000 de Cincinnati, nos Estados Unidos, batendo o holandês Van de Zandeschulp por 6-4 e 7-6. Seu próximo adversário será o australiano Christopher O'Connell, que avançou após Casper Ruud abandonar a partida com dores nas costas. Tenham todos uma ótima semana e até amanhã.
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0: O vocalista do The Killers, Brandon Flowers, de 45 anos, revelou estar vivendo um momento de reflexão sobre a continuidade de sua carreira musical. Em uma entrevista ao jornal britânico The Times, o cantor admitiu que tem se perguntado por quanto tempo ainda deseja permanecer na indústria da música e se todo o esforço de uma carreira como astro do rock ainda faz sentido para ele.
1: Flowers explicou que um dos fatores que pesam nessa decisão são as consequências físicas das turnês. Segundo ele, toda vez que termina uma turnê, ele fica doente, o que o faz questionar se vale a pena manter esse ritmo de trabalho. O cantor também comparou a sua vida de artista com a rotina simples do pai, que nunca teve muito dinheiro, mas leva uma vida tranquila. Na visão do músico, ele parece ser mais feliz. Apesar das dúvidas, Flowers não anunciou aposentadoria. Ele destacou que ainda se emociona com os shows e citou Mick Jagger, que continua se apresentando aos 83 anos, como exemplo da força e da emoção que mantém um artista nos palcos.
0: E a reflexão acontece justamente em um momento importante da carreira de Flowers. O cantor está prestes a lançar o seu terceiro álbum solo, Thrasher, previsto para 21 de agosto. O trabalho tem forte influência de suas lembranças de infância em Utah, da cultura country e western e da relação com o pai.

0: Jornal Manhã Conecta fica por aqui. Você continua bem informado com notícias através da programação da Conecta FM e também pelas redes sociais.
1: E quem nos acompanha pelo rádio aplicativo continua com a Gisele Pequino e Start Conecta. Uma ótima segunda-feira.

0: Esse foi o jornal Manhã Conecta. Direção de jornalismo, Jaqueline Bonum. 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
1: 8:01.
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7: Muito bom dia, excelente manhã para você. Estamos ao vivo na Conecta FM nessa segunda-feira gostosa. Eu sou Gisele Bequim e sigo com você até o meio-dia. Aumenta o volume, The Course.

0: John Legend, Save a Room. Você tá sintonizado no Start Conecta. Bom dia.
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3: Em Mogi Guaçu, agora 22 graus.
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4: Ótima segunda-feira pra gente. Até o meio-dia eu trago os maiores sucessos pra deixar a nossa manhã muito mais gostosa. Alanis Morissette, thank you.

0: Roscoe Flatts, What Hurts the Most, Conecta FM sempre com você.
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4: 8:40. 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
1: O Instituto Pasteur confirmou um caso de raiva em morcego e recomendou à Secretaria Municipal de Saúde de Mogi Mirim o reforço imediato na vacinação de cães e gatos. De acordo com os técnicos da Unidade de Vigilância em Zoonoses, um morcego frugívoro que se alimenta de frutos foi encontrado morto na Zona Norte em meados de março. Diante disso, a pasta reforça a necessidade de intensificar as medidas de prevenção contra a doença.
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0: Estamos ao vivo na programação. Esse aqui é o Start Conecta. Rockset, Spending My Time.

0: Williams, I Say a Little Prayer, fechando a primeira hora de sucesso, atrás de sucesso no Start Conecta. Uma excelente manhã pra você.
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2: Sucesso disco, conhecida por todas as pessoas que gostam de uma boa performance, Yvonne Elliman, If I Can't Have You.

0: If I Can Have You, Ivan Elliman.
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3: 9 e 4.
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8: Que delícia ter a sua companhia por aqui, curtindo o Start Conecta. Bora aumentar o volume? Inexus, by my side.

0: Katy Perry é só hit, é só sucesso, é só Conecta FM. Direto da redação, a gente recebe a Jaqueline Bonum. É com você, Jaque.
1: Olá, Gisele. Bom dia. Atriz americana Hayden Panettiere, conhecida por papéis como Heroes e Nashville, morreu nesse domingo aos 36 anos. A morte foi confirmada pela família e imprensa dos Estados Unidos, e a causa dela ainda não foi divulgada. Segundo o portal TMZ, uma investigação foi aberta para esclarecer o caso. Hayden começou a carreira ainda criança e também participou de filmes como Duelo de Titãs e da franquia Pânico. O seu trabalho mais recente foi no filme Sleepwalker, lançado em janeiro desse ano. Daqui a pouco eu volto com mais notícias.
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4: Em Mogi Guaçu, agora 24 graus.

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5: Você tá em boa companhia aqui na Conecta FM. Bora para mais uma sequência de música de qualidade. Barry White.

0: Mariah Carey, Your Feelings, no Start Conecta, música de qualidade e informação na medida certa.
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3: 9:45. 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
2: A campanha do Agasalho 2026 arrecadou 6.678 peças entre roupas, calçados e cobertores em Mogi Mirim. A ação foi encerrada em 31 de julho. Segundo o balanço divulgado, cerca de 70% de tudo que foi arrecadado já foi entregue. Os itens são destinados a moradores em situação de vulnerabilidade e também ao público atendido por organizações da sociedade civil, CRAS e CREAS. A distribuição é realizada mediante solicitação.
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0: Excelente manhã pra você, sintonizado na Conecta. Music Travel Love, As Long As You Love Me.

0: All Night Long, do Lionel Richie, na Conecta, é sucesso atrás de sucesso. Bom dia, excelente segunda-feira pra você.
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2: Bom dia, 10:06.
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0: Vamos de sequência boa para deixar esse dia mais gostoso. Conecta FM, Michael Jackson, Ben.

0: Ouvimos All To My Family do The Cranberries. A FM dos melhores ouvintes, Conecta FM, sempre com você, sempre trazendo informação na medida certa. Jaqueline Bonum, é com você.
1: Oi Gisele, tô de volta com mais uma informação. Durante as orações do meio-dia desse domingo, o Papa Leão XIV pediu o fim da violência contra os palestinos na Cisjordânia ocupada. O apelo foi feito após uma onda de ataques de colonos israelenses contra palestinos. Em uma das áreas, moradores tiveram fornecimento de água e energia cortado e casas foram cercadas. Diante da escalada de violência, o Papa também pediu à comunidade internacional que atue para promover a criação de dois estados, Israel e Palestina, como forma de buscar uma paz justa e duradoura. Já já tem mais notícias.
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3: Em Mogi Guaçu, agora 25 graus.
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6: Tá chegando agora na Conecta FM. Seja bem-vindo. Aumenta o volume. Elvis Presley.

0: Give a Little Bit do Supertramp na Conecta FM. Que delícia começar amanhã assim, né? Com essa vibe boa e muita música.
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2: 10 horas e 52 minutos.
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1: 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Jaguariúna recebe no domingo, dia 30 de agosto, a 30ª edição da Festa do Caminhoneiro, evento que reúne tradição, confraternização e atrações musicais. A programação começa às 9 horas, com concentração e saída dos caminhões na Avenida Vicenzo Granghelli. Na sequência, às 10 horas, os participantes seguem até a Praça do Planalto, onde será realizada a tradicional bênção dos caminhoneiros. As atividades seguem ao longo do dia.
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0: Manhã inteira de música boa você ouve aqui na Conecta FM. Post Malone, Luke Combs, Guy for That.

0: Gonna do David Guetta. 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
2: O atacante Memphis Depay parece disposto a aceitar as condições do Corinthians para renovar seu contrato, tendo em vista que pretende permanecer no país e por aqui se estabelecer para desenvolver negócios nas áreas musical, empresarial e social. Investidas de mercados como Turquia, México e Oriente Médio não agradam tanto o atleta neste momento. Avanços nas negociações são aguardados para esta semana.
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3: 11:05.
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0: Muito obrigada pela sua companhia, é sempre uma delícia ter você por aqui. Acesse as nossas redes sociais, @ConectaFM, manda sua playlist, manda o seu oi pra gente, bora fazer esse dia mais gostoso. Sophie Ellis Baxter, Stand By Me.

0: toda a brasilidade do Cidade Negra. Esse aqui é o Start Conecta, a sua manhã mais musical e mais bem informada. Jaqueline Bonum, é com você.
1: Oi, Gisele. O Tribunal Superior Eleitoral determinou a retirada de um vídeo publicado por Flávio Bolsonaro que associava o presidente Lula ao PCC e ao Comando Vermelho. A decisão atendeu a um pedido da Federação Brasil da Esperança, que questionou o conteúdo por propaganda eleitoral antecipada e por vincular Lula a organizações criminosas. A decisão foi tomada por 5-2. O caso foi analisado pelo plenário virtual do tribunal, que também determinou que a rede social X retire a publicação do ar. Você acompanha mais notícias durante a programação da Conecta FM e nas nossas redes sociais.
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4: Em Mogi Guaçu, agora 27 graus.

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6: Música de qualidade no seu rádio. Esse é o Start Conecta. Mr. Big, Wild World.

0: Ouvimos Crowded House na Conecta, é sucesso atrás de sucesso.
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2: 11:46. 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
1: 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O SAMU e os Bombeiros Civis Municipais terão participação direta na formação das crianças atendidas pelo novo programa Bombeiro Mirim Municipal, em Mogi Mirim. As equipes estarão entre os responsáveis pelas atividades práticas e educativas, com destaque para primeiros socorros e prevenção de acidentes. O programa começa na EMEB Professora Regina Maria Tucci de Campos, com estudantes dos quintos anos do ensino fundamental.
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0: Seguimos ao vivo na Conecta FM, Madonna. True Blue.

Fechando o Start Conecta desta segundona, Simple Minds, Mandela Day. Que manhã gostosa, obrigada pela preferência. Amanhã eu tô de volta, você segue com o Playlist Conecta e a Joy Welch. Uma linda semana pra você e eu deixo uma última.

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2: Meio-dia e 7 minutos.
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2: Joy Welch com você nessa segunda-feira maravilhosa de 17 de agosto de 2026. Este é o Playlist Conecta, seu programa preferido da Conecta FM. E comigo ainda, você tá muito bem acompanhado e com música de primeira qualidade, sucessos nacionais e gringos de todos os tempos, a partir de agora. E eu já dou boas-vindas para você que começa essa programação comigo e também ao som de Simple Red, Better With You. Ótima tarde para você.

0: FM tocando sempre o melhor da música pra você. Só passou fera por aqui. Titãs com É Preciso Saber Viver, Barry Manilow, It Never Rains in Southern California e também Carl Carlton com Everlasting Love. E se tem amor, tem carinho e música, a gente te entrega o sucesso aqui na Conecta FM.
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3: Em Mogi Guaçu, agora 28 graus.
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3: E chegando no playlist Conecta, Danny Wilson, Mary's Prayer.

0: Acabamos de ouvir por aqui o som gostoso de Colby Calais, com a sua versão de Here Comes the Sun. Teve The Cardigans, Love Fool, e ainda Blake Shelton, Nobody But You, junto com Gwen Stefani. Conecta FM, sempre com o melhor da música só pra você.
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3: Meio-dia e 52 minutos.
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5: A Secretaria de Educação de Mogi Mirim está com inscrições abertas para a educação integral do ano letivo 2027. O prazo termina no dia 10 de setembro e o cadastro deve ser feito exclusivamente pelo portal oficial da Prefeitura. O acesso também pode ser feito pelo QR Code divulgado pela Secretaria de Educação. As famílias devem acompanhar as publicações oficiais após o encerramento das inscrições para verificar as convocações.
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0: Conecta FM, esse é o seu dial e por aqui seguimos no playlist Conecta até as 4 da tarde, recheados de sucessos e lendas da música de todos os tempos. Chegando o som dos Paralamas do Sucesso com A Novidade.

0: Finalizando a primeira parte do playlist Conecta, muitíssimo bem ao som de Justin Timberlake, Can't Stop the Feeling. E teve Sônia com Listen to Your Heart, eu adoro esse som, me lembra adolescência. E ainda Meghan Trainor, Criminals.
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2: Uma canção clássica que mostra uma atitude de independência após o término de um grande amor. Gonna Get Along Without You Now. Viola Mills.

0: Gonna get along without you now, Viola Wills.
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2: Uma hora e 11 minutos.
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7: Mais um bloco se iniciando com Playlist Conecta, por aqui comigo, Joey Welch, até as 4 da tarde, com muita música boa, grandes sucessos musicais, e já segue a gente nas redes sociais, @FMConecta, e segue também @JoeyWelchOficial, para saber da gente, das novidades que rolam por aqui. E vem aí, Everything But The Girl, Missing. Esse é clássico, hein?

0: Conecta FM, que toca tudo que você mais ama ouvir. E a gente curtiu Billy Ocean com Caribbean Queen. Teve também Cazuza e Rita Ora. Mas agora a gente vai ouvir as notícias e novidades que o jornalismo da Rede Conecta nos traz aqui pra gente. Boa tarde, Gabriela Rando.
1: Olá, Joy. As Casas Bahia protocolou um pedido de recuperação judicial por conta da piora das condições financeiras da companhia. O pedido chega após a companhia registrar um prejuízo de 10 bilhões de reais no segundo trimestre, 18 vezes maior ante o mesmo período do ano passado. Após adiar por duas vezes a divulgação dos resultados financeiros, a empresa também confirmou no balanço o fechamento de 298 lojas. O pedido de recuperação judicial, já aprovado pelo Conselho de Administração e Acionista, controlador da companhia, foi protocolado no Tribunal de Justiça de São Paulo. E já eu volto com mais informações.
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3: Em Mogi Guaçu, agora 30 graus.

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6: Seguimos com o som de Lady Gaga, Hold My Hand.

0: você ouviu comigo Dolce com Anxiety, teve Phil Collins, Take Me Home e Eric Carmen, Make Me Lose Control. 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
3: 1:53.
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2: O curso de formação dos novos guardas civis municipais da segunda classe entrou na etapa específica de capacitação em armamento e tiro. Ao todo, 50 novos agentes participarão dos treinamentos, divididos em grupos de 10 para as atividades práticas que serão realizadas no Clube Mogiano de Tiro, na Cachoeira de Baixo. O treinamento é coordenado pelo comandante operacional da Guarda Civil Municipal, Claudemir Adorno da Costa.
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0: Conecta FM, a sintonia certa para quem entende de boa música. Estamos na melhor rádio, no seu melhor dial. E a gente segue no playlist Conecta com sucesso atrás de sucesso. Chegando por aqui, All Stewart, Ear of the Cat.

0: Mais um bloco se encerra por aqui, fechando a segunda hora do Playlist Conecta com música de qualidade. Bruce Springsteen, Dancing in the Dark. Teve Miley Cyrus com End of the World. E The Moody Blues, Talking Out of Turn. Tudo que você ama ouvir tá aqui com a gente, na Conecta FM.
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2: 2:18.
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0: Você tá super bem acompanhado de boa música, boa vibe e ícones dos maiores sucessos de todos os tempos. E tudo só pra você aqui na Conecta FM. E no playlist Conecta vem chegando Pet Shop Boys, Suburbia, pra deixar sua tarde mais gostosa.

0: Conecta FM dos melhores ouvintes, para quem entende de música boa, você ouviu comigo Andy Kendricks, Going Up in Smoke. E novamente chega a Gabriela Rando com notícias quentíssimas pra gente. É com você, Gabi.
1: Olá, Joe, estou de volta. A Anvisa aprovou o primeiro genérico da semaglutida, a substância usada no controle do diabetes tipo 2 em doses mais altas na perda de peso. O registro foi concedido à EMS, que vai comercializar o produto sob o nome de Ozev. Até o Ozempic não havia como fazer um medicamento genérico. Isso porque ele era um medicamento biológico. No caso da EMS, a farmacêutica tem uma semaglutida sintética, o que permite uma versão genérica. A empresa ainda não informou o prazo de lançamento, nem o preço da caneta injetável. Hoje, a caneta Ozev custa R$ 333 pelo programa de fidelidade. E já já eu trago outras informações.
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4: 2 horas e 41 minutos.

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2: 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A Prefeitura de Mogi Guaçu já está realizando consulta pública para a elaboração da Lei Orçamentária Anual, a LOA 2027. A pesquisa ficará disponível até o dia 31 de agosto e pode ser consultada no site oficial da Prefeitura. A LOA determina quando e onde o município poderá gastar no próximo exercício. A iniciativa permite que os moradores opinem sobre as prioridades e os investimentos que desejam para a cidade no próximo ano.
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1: 2:59.
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9: Conecta FM dos melhores ouvintes, a sintonia certa com o melhor da música para você. Eu sou a Joy Welsh e este é o Playlist Conecta. E é só sucesso tocando por aqui. Chega mais, porque tem Tom Gregory, Rather Be You.

0: Conecta FM, sempre com o melhor da música pra você. E rolou o som de Ellie Goulding com Love Me Like You Do, do filme 50 Tons de Cinza. Você assistiu? Muito bom. Ultra Nate com If You Could Read My Mind, teve Tom Spey, Wonderful Wonder. E você está no melhor programa da sua tarde, Playlist Conecta. Até já!
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2: Boa tarde, 3:18.
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0: Você tá na preferida 24 horas no ar, com todo o repertório que você mais ama ouvir. Essa é a Conecta FM. E chegando aqui no playlist Conecta, The Police, King of Pain.

0: Ouvimos juntos o sucesso de New Kids on the Block, We Want Tonight, teve Jota Quest e Alicia Keys. E agora vem a Gabriela Rando com mais informações. Oi, Gabi.
1: Olá, Joy, estou de volta. O STF tem pela frente nesta semana uma pauta composta por assuntos de impacto nacional. A agenda da corte inclui julgamento sobre o formato de eleição para o governo do Rio de Janeiro, a proteção de dados de conexão na internet, as atribuições de delegados em investigações e o sigilo fiscal em apurações eleitorais. Nesta quarta-feira, o plenário deve retomar o julgamento que vai definir as regras para a sucessão no governo do Rio de Janeiro. Atualmente, o presidente do Tribunal de Justiça do Estado, Ricardo Couto de Castro, exerce internamente a função. E, Joy, eu fico por aqui, mas a qualquer momento eu volto com informações direto da nossa redação. Quem quiser também pode acessar as redes sociais da Conecta FM.
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4: Confira seu relógio, 3 horas e 38.

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2: A FATEC Mogi Mirim, Arthur de Azevedo, está com inscrições abertas para a 10ª edição do programa Qualifica FATEC, que oferece mini cursos gratuitos voltados à formação técnica e tecnológica. Nesta edição, serão disponibilizados cursos de básico de elétrica, básico de soldagem, desenho técnico e metrologia, com 30 vagas para cada turma, sendo metade delas destinada ao público feminino. As inscrições podem ser feitas até o dia 31 de agosto.
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4: Christopher Cross, All Right.

0: Conecta FM, para cada momento uma música mais que especial para você. Nós ouvimos Cynthia Erivo com This Old Heart of Mine. 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
2: 3:47.
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0: Conecta FM, de manhã à noite, tudo que você mais ama está aqui. Eu sou a Joy Welch, te acompanhando aqui no playlist Conecta até as 4 da tarde, só com som de primeira. E nos siga nas redes sociais, é @FMConecta, e também me segue, tá? @JoyWelchOficial, porque eu tô te esperando por lá. E por aqui a gente segue com hits e sucessos, porque tá na hora da gente curtir Stevie Wonder com Part-Time Lover.

0: Chegamos ao final de mais um Playlist Conecta. Que segunda-feira gostosa que a gente passou. Obrigada pela sua companhia. E o que rolou foi o som de The Weeknd. Eu sou a Joy Welch e te espero amanhã ao meio-dia com muito sucesso. Quem tá vindo aí é o Arthur Carvalho no comando do Top Conecta a partir de agora. Pode ficar por aqui porque vai ficar ainda melhor, viu? Obrigada pela sua companhia. Até mais. Tchau, tchau.
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2: Sucesso de 68 com Tommy James e The Chandos teve o nome inspirado numa placa de uma empresa

0: Money Money, Tommy James and the Cellos.
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3: 4:02.
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6: Em Mogi Guaçu, agora 32 graus.
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5: Conecta, a FM dos melhores ouvintes. Ótima segunda-feira para você. Hoje, dia 17 de agosto de 2023.

vocês. A partir de agora, Arthur Carvalho e mais uma edição do Top Conecta. Sempre com o melhor da música para você e também muita informação. Para começar o Top Conecta de hoje, tem Jamiroquai.

0: Conecta FM no Top Conecta, Ivete Sangalo e Criolo, Lábios de Mel, Elton John, Maroon 5 e Eurythmics, Here Comes the Rain Again.
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2: 4 horas e 24 minutos.

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2: Jaguariúna encerrou o primeiro semestre de 2026 com saldo positivo de 252 novos empregos com carteira assinada, segundo dados do novo Caged, do Ministério do Trabalho e Emprego do Governo Federal. Entre janeiro e junho, o município registrou 9.518 admissões. O resultado representa crescimento de 177% na geração de empregos formais em comparação com o mesmo período de 2025, quando o saldo havia sido de 91 vagas.
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2: Conecta FM, sempre com o melhor da música pra você. Uma ótima tarde. One Direction, Still My Girl.

0: Conecta FM no Top Conecta Style Council, Shout to the Top, também Sicko e Sixpence on the Richer.
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2: 4:40.
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0: Conecta FM, uma ótima tarde. Continua o Top Conecta com Miles Smith.

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1: 5 em ponto. Boa tarde.
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5: Em Mogi Guaçu, agora 31 graus.
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4: 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Uma ótima tarde. Mino KB, Every Second. Every

0: Connect FM no Top Conecta você conferiu Mark Ronson e Bruno Mars, Uptown Funk, também Lulu Santos e Tears for Fears, Break It Down Again.
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3: 5 horas e 19 minutos.

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2: O Instituto Pasteur confirmou um caso de raiva em morcego e recomendou à Secretaria Municipal de Saúde de Mogi Mirim o reforço imediato na vacinação de cães e gatos. De acordo com os técnicos da Unidade de Vigilância em Zoonoses, um morcego frugívoro que se alimenta de frutos foi encontrado morto na Zona Norte em meados de março. Diante disso, a pasta reforça a necessidade de intensificar as medidas de prevenção contra a doença.
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2: Conecta FM, sempre com o melhor da música pra você. Uma ótima tarde. No Top Conecta, M People, Movie Nana.

0: Conect FM no Top Conecta, Alok, Table for Two, Minute Work, com os vocais de Colin Hay, It's a Mistake e Shania Twain. 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
3: 5:41.
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0: A campanha do Agasalho 2026 arrecadou 6.678 peças entre roupas, calçados e cobertores em Mogi Mirim. A ação foi encerrada em 31 de julho. Segundo o balanço divulgado, cerca de 70% de tudo que foi arrecadado já foi entregue. Os itens são destinados a moradores em situação de vulnerabilidade e também ao público atendido por organizações da sociedade civil, CRAS e CREAS. A distribuição é realizada mediante solicitação.
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0: Conecta a FM dos melhores ouvintes. No Top Conecta, Just Funk.

0: 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No Top Conecta, Keen, Everybody's Changing. Você também conferiu Ice House, No Promises e Djavan.
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2: Sucesso total nas noites dos anos 70. Robo Band, Dance and Shake Your Tambourine.

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2: 6:02.
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6: Em Mogi Guaçu, agora 29 graus.
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5: Conecta, a FM dos melhores ouvintes. Uma ótima noite para você. No Top Conecta, Rosaline, Snap.

0: Conecta FM, no Top Conecta, sempre o melhor da música para você. Pink, Just Give Me a Reason, Jorge Benjor, Que Pena e Sam Smith.
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2: 6 horas e 23 minutos.

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2: Jaguariúna recebe no domingo, dia 30 de agosto, a 30ª edição da Festa do Caminhoneiro, evento que reúne tradição, confraternização e atrações musicais. A programação começa às 9 horas, com concentração e saída dos caminhões na Avenida Vicenzo Grangheri. Na sequência, às 10 horas, os participantes seguem até a Praça do Planalto, onde será realizada a tradicional bênção dos caminhoneiros. As atividades seguem ao longo do dia.
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2: Conecta a FM dos melhores ouvintes. No Top Conecta, Depeche Mode, Enjoy the Silence.

0: Connect FM no Top Conecta, James Blunt, When I Find Love Again. Também Billy Paul e Matt Simons.
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2: O São Paulo, que vai mal no Brasileirão, está no mercado procurando reforços. Um deles pode ser o atacante inglês Jamie Vardy, de 39 anos, que está livre no mercado, sem clube, e por isso não exigiria pagamento de transferência. O atacante ganhou projeção mundial pelo Leicester Clube, que defendeu por 13 anos e pelo qual foi campeão inglês na temporada 2015-2016, tendo marcado 200 gols pela equipe em competições oficiais.
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3: Agora, 18 para as 7.
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0: As provas do concurso público da Prefeitura de Holambra, destinada aos cargos de dentista e assistente de cirurgião dentista, serão realizadas no dia 13 de setembro, às 9 horas, na Escola Municipal Parque dos IPs, na cidade. Quem precisar de mais informações pode consultar o Diário Oficial do Município de 7 de agosto e o site da empresa responsável pelo concurso, que é o mniconcursospublicos.com.br.
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0: Conecta a FM dos melhores ouvintes. Uma ótima noite. Continua o Top Conecta. John Secada, If You Go.

0: Connect FM fechando mais uma hora do Top Conecta com Jigsaw, Sky High, Hugh Grant e Frank Valli and the Four Seasons. Caroline Arruda trazendo as principais dicas para a sua agenda cultural.
1: Boa noite, Arthur. Muita coisa boa para aproveitar a semana. O guitarrista Lúcio Maia, fundador da Nação Zumbi e eleito 7 vezes consecutivas o melhor guitarrista do Brasil, se apresenta nessa quarta-feira às 20h no Blue Note, São Paulo. No show, o músico apresenta seu novo trabalho solo em um show cheio de liberdade criativa. É uma ótima oportunidade de conferir de perto o talento de um dos grandes nomes que ajudaram a transformar o rock brasileiro. Os ingressos estão à venda pelo site eventim.com.br.
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4: Em Mogi Guaçu, agora 27 graus.
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3: Conecta a FM dos melhores ouvintes. Uma ótima noite para você. Abrindo a última hora do Top Conecta. Coldplay.

0: Conecta, a FM dos melhores ouvintes. No Top Conecta você conferiu Secret Rendezvous, também Swing Out Sister e Coldplay. Caroline Arruda, trazendo as principais dicas para a sua agenda cultural. Boa noite.
1: Para quem gosta de cinema e dos grandes clássicos da literatura brasileira, tem sessão nessa quarta-feira em Campinas. Às 19h30, o Museu da Imagem e do Som exibe Capitu, filme de 1968, baseado em Dom Casmurro, do escritor Machado de Assis. A história acompanha Capitu e Bentinho, um casal que se conhece desde a infância, mas tem uma relação abalada pelo ciúme e pela suspeita de uma traição. A sessão é gratuita e com os lugares limitados, então é preciso chegar com até 30 minutos de antecedência.
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0: Conecta FM no Top Conecta, John Farnham, Every Time You Cry, também Pat LaBelle e James Morrison. E agora, Caroline Arruda, mais uma vez, traz as dicas culturais. Boa noite, Caru!
1: Quem quer dar boas risadas? Nesta quarta-feira tem stand-up em Campinas. O Teatro Oficina do Estudante Guatemi recebe Camila Cardoso com o show Antes e Depois do Plantão, às 9 da noite. A técnica de enfermagem, que trocou jaleco pelo microfone, leva para o palco histórias reais e situações inusitadas, vividas nos bastidores dos hospitais, retratando com muito humor o dia a dia dos profissionais da saúde. Para reservar seu lugar e não perder o espetáculo, é só acessar o site ingressodigital.com.
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3: 7:30. Boa noite.
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0: 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Continua o Top Conecta, agora com Prince, Wind Over Cry.

0: Connect FM no Top Conecta Talk Talk, It's My Life, George Cosby e Prince. As principais dicas culturais com Caroline Arruda. Boa noite.
1: Encerrando nossas dicas de hoje, amanhã, terça-feira, a Music Man Jazz sobe ao palco do Blue Note São Paulo, às 8 da noite, para celebrar dois gigantes do jazz, John Coltrane e Duke Ellington. O grupo apresenta uma releitura das obras dos dois artistas, em um encontro entre o saxofone de Coltrane, considerado um dos maiores nomes do jazz, e a sofisticação dos arranjos de Duke Ellington, um dos grandes responsáveis por transformar a orquestração do gênero. Os ingressos estão à venda pelo site eventim.com.
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Conecta FM, essa foi mais uma edição do Top Conecta. Fechando com John Mayer, Last Train Home, Jason Donovan, The Form, All Together Now e Ted Swims, Back.

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3: Em Mogi Guaçu, agora 26 graus.
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5: Olá, ouvintes! Hoje, começando mais um Canto de Todos os Cantos. Programa que vai te levar para viajar pelo mundo sem sair do lugar. Eu sou Mônica Braga.
6: E eu sou a Gisele Bequim. Prepara o coração e embarque com a gente em mais uma jornada cheia de cultura, curiosidades e encantos.
5: Hoje vamos explorar três destinos fascinantes: as paradisíacas Seychelles, os mistérios milenares do Egito e o charme acolhedor de Dublin.
6: Três cantos do mundo, três histórias para contar. Então vem com a gente, porque o mundo é grande, mas ele cabe todinho aqui no Canto de Todos os Cantos.
5: Nossa primeira parada, Seychelles, arquipélago de 115 ilhas no Oceano Índico, perto da costa leste da África. Elas têm um grande número de praias, recifes de corais e reservas naturais, além de animais raros como a tartaruga das Seychelles, mar e base para a visitação das outras ilhas que abriga a capital Victoria.
6: Destacam-se também as florestas tropicais montanhosas do Parque Nacional Morne Seychelles e das praias como Bouvalon e Anse Takamaka.
5: Mas viagem boa tem que ter boa música. E para começar o Canto de Todos os Cantos, Rihanna, Take a Bow.

0: E seguimos viagem. Hoje, as Seychelles possuem o maior PIB per capita entre todas as nações africanas. É o primeiro e único país africano com índice de desenvolvimento humano considerado muito alto, além de ter uma das maiores renda per capita da África. E o único país africano classificado como economia de alta renda pelo Banco Mundial.
1: A população de Seychelles é pequena, estimada em cerca de 120 mil a 135 mil habitantes, agora em 2026, sendo uma das menores nações soberanas da África.
0: A maioria, mais de 85%, reside na ilha principal de Maré, incluindo a capital Vitória, com forte diversidade cultural, descendente de colonizadores franceses, britânicos, africanos e indianos.
1: O fantástico Vale de May, na ilha de Presley, onde cresce o raro Coco de Mer. E o atol de Aldabra, um dos maiores atóis de corais do mundo. São dois lugares reconhecidos pela Unesco como Patrimônio Mundial da Humanidade.
0: A consciência na utilização de seus recursos foi uma das razões pelo qual passou a ser um dos destinos mais cobiçados pelos turistas nos últimos anos. A preservação da fauna e da flora, assegurada por lei, desenvolveu um turismo em Seychelles que é sustentável e garante a perpetuação de vários santuários naturais intactos.
1: E com tanta informação, está na hora de pedir música.

0: Santos, o clima em Seychelles é tropical, quente e úmido o ano inteiro, com temperaturas estáveis, geralmente entre 24 e 32 graus. Não há estações tradicionais, mas sim períodos definidos pelos ventos alísios. De maio a outubro é mais seco e fresco, enquanto de novembro a abril é mais quente, úmido e chuvoso.
1: Seychelles é um destino maravilhoso para quem busca momentos de paz e desconexão em meio à natureza. E não é à toa que seu slogan é Um Outro Mundo. É como se você encontrasse um outro planeta, bem deslumbrante, por sinal, para desacelerar e descansar.
0: Seychelles possui três línguas oficiais, que é o crioulo, seychelense, inglês e também o francês. O crioulo é a língua materna de cerca de 95% da população, mas ela também é baseada no francês. O inglês é amplamente usado no comércio, nos negócios, enquanto o francês é comum na mídia e na vida cotidiana ali no dia a dia.
1: A culinária de Seychelles é uma vibrante fusão crioula, unindo influências francesas, indianas, africanas e chinesas. Baseia-se em peixes frescos, coco, especiarias como gengibre, canela e frutas tropicais, além do arroz como acompanhamento principal.
0: Os pratos são aromáticos, com opções populares como curry de coco, peixe grelhado. E uma curiosidade, a composição de alguns pratos nacionais aqui inclui morcego.
1: Uma boa comida e música, combinação perfeita. Aumente o som. Chris Brown com With You.

0: Seychelles possui uma natureza exótica. É o único lugar onde cresce o coco de mer, que é o maior fruto do mundo encontrado na reserva Vallée des Mains, que é patrimônio da Unesco. O país também é lar de tartarugas gigantes de aldabra que podem ser vistas em diversas ilhas.
1: O destino é referência em turismo de luxo e privacidade, com resorts exclusivos em ilhas como North Island ou o recém-inaugurado Cheval Black em Marre.
0: Cerca de 94% da população é cristã, mas há outras religiões também, como o hinduísmo, que representa 2% da população, e o islã, representando ali 1% da população. E também cerca de 2% declara não seguir religião alguma.
1: A melhor época para conhecer Seychelles é entre abril e outubro, durante a transição das estações, oferecendo um clima mais seco e fresco, ideal para trilhas e praia.
0: Os brasileiros não precisam de visto para estadias de até 90 dias. Para você ir para Seychelles, saindo aqui do Brasil, é obrigatório apresentar o Certificado Internacional de Vacinação ou Profilaxia, o CIVP, contra a febre amarela.
1: A vacina deve ser tomada pelo menos 10 dias antes da viagem. E não há exigência obrigatória atual de vacina Covid-19. Mas recomenda-se verificar regras de teste PCR para não vacinados.
0: E para encerrar a nossa viagem, Mark Ronson, Uptown Funk. Já já a gente se encontra no Egito.

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1: 8:26.
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1: Em Mogi Guaçu, agora 26 graus.
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6: E já estamos por aqui. Egito. A história do Egito começou há muitos milênios antes da era atual e teve como um de seus protagonistas o rio Nilo. O historiador grego Heródoto dizia que o Egito era uma dádiva do rio Nilo. E essa constatação não se deu ao acaso.
7: O país está situado em uma região cercada por desertos e extremamente árida. E a presença desse extenso curso d'água permitiu o desenvolvimento de atividades agrícolas e também assentamentos humanos nas margens deste rio. Dessa forma surgiu uma das mais importantes civilizações da antiguidade.
6: O Egito possui cerca de 1 milhão de quilômetros quadrados de área e seu território abrange a Península do Sinai, onde faz fronteira com a Faixa de Gaza e Israel. A oeste, o Egito faz divisa com a Líbia e também ao sul com o Sudão.
7: Com quase 103 milhões de habitantes, compõe assim a lista dos 20 maiores países do mundo. A população egípcia é a terceira maior do continente, ficando atrás apenas da Nigéria e da Etiópia.
6: Com extensão territorial de mais de 1 milhão de quilômetros quadrados, a distribuição populacional no país é da ordem de 102,8 quilômetros quadrados.
7: Viagem boa tem trilha musical de qualidade. E aqui no canto de todos os cantos, você confere BTS, Dynamite.
1: Cassie.

0: canto de todos os cantos. E continuamos por aqui, olha só. O país que liga o Nordeste da África ao Oriente Médio remonta ao tempo dos faraós. Monumentos construídos milênios atrás ficam localizados ao longo do fértil vale do Rio Nilo, como as colossais pirâmides de Gizé e também as esfinges, além do templo de Karnak, repleto de hieróglifos, e também das tumbas do Vale dos Reis, ambos em Luxor.
1: A capital, Cairo, abriga monumentos otomanos, como a mesquita de Muhammad Ali, e também o Museu Egípcio, com uma coleção de antiguidades belíssimas.
0: O Museu Egípcio do Cairo é um local que resguarda boa parte da história do país e é um importante centro turístico.
1: Muitos festivais de música e de dança são celebrados anualmente aqui, assim como outras festividades que advêm da cultura milenar e são realizadas às margens do Nilo.
0: O Egito se destaca também regionalmente pela sua produção cinematográfica, recebendo a alcunha de Hollywood do Oriente Médio.
1: Bora curtir Billie Eilish, Birds of a

0: a nossa viagem continua aqui na Conecta FM. Agora vamos falar da culinária. Olha, a culinária aqui do Egito é rica, temperada e baseada em ingredientes do Vale do Nilo, como legumes, favas, lentilhas e arroz. Pratos icônicos incluem uma mistura de massas de arroz e lentilha, uma pasta de fava e a sopa de folhas de juta.
1: O kosheri é um dos pratos típicos do Egito e ele é feito com grão de bico, macarrão, lentilha, molho de tomate e de alho e muita cebola frita.
0: O clima do Egito é predominantemente desértico e seco, com verões extremamente quentes entre maio e setembro, e invernos amenos, outubro a abril.
1: A chuva é muito rara e as temperaturas no sul podem passar dos 40 graus no verão, enquanto no inverno as noites podem ser frias, exigindo agasalho.
0: A viagem está incrível e é por isso que pede uma boa música. Aqui você confere Alex Warren com Ordinary.
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0: A cultura do Egito é uma fusão milenar entre o legado do Antigo Egito, marcado por pirâmides, faraós, politeísmo e mumificação, e a moderna sociedade islâmica.
1: Caracteriza-se pela forte religiosidade, valorização da vida familiar, arte com regras rígidas como a lei da frontalidade, culinária à base de grãos, fava e pão e festivais, influenciada historicamente pelo Rio Nilo.
0: Eles são politeístas, adoram deuses como Ra, Ísis, Osíris, acreditam na vida após a morte, o que impulsionou técnicas de mumificação e a construção de tumbas como as pirâmides.
1: O Egito atual é um país majoritariamente muçulmano, onde a sexta é o dia de descanso. A dança do ventre e a literatura também fazem parte desta cultura.
0: É uma mistura vibrante de tradições árabes, islâmicas e raízes antigas, caracterizada pela forte hospitalidade, pela religiosidade, que é majoritariamente muçulmana sunita, e a importância da família.
1: O país é conservador, com práticas como a valorização da negociação, que é a barganha, uso de narguilé e restrições a bebidas alcoólicas.
0: Hora de curtir música boa, Benson Boone, Beautiful Things.
2: Foi!

0: E seguimos juntos, porque a viagem aqui não para. Uma curiosidade, o futebol é o esporte mais popular e a dança do ventre é uma arte tradicional.
1: Nós, brasileiros, somos, no geral, muito bem-vindos aqui no Egito. É um país que tem atraído cada vez mais turistas brasileiros por causa da cultura rica e da história.
0: Os egípcios costumam ser descritos como pessoas carinhosas, prestativas e curiosas, muitas vezes tratando os brasileiros com calor humano, devido às semelhanças culturais. Foi muito bom estar por aqui e a nossa viagem continua. Daqui a pouquinho nos vemos em Dublin.
1: E por aqui, Harry Styles faz muito sucesso. Aumenta o som. Sing of the Times.

0: já aterrissamos em Dublin, cidade vibrante, onde a história e a cultura moderna se misturam. Suas ruas de paralelepípedos, os pubs agitados, a capital irlandesa oferece aos visitantes um gostinho do charme tradicional, misturado à energia contemporânea.
1: Dublin, a capital da Irlanda, tem uma população de aproximadamente 550 a 600 mil habitantes. No entanto, a região metropolitana da Grande Dublin é muito maior, abrigando cerca de 1,4 a 1,8 milhão de pessoas, concentrando uma grande parte da população total do país. Capital compacta e de fácil locomoção, com uma população de quase 2 milhões de pessoas, sendo o principal centro urbano da Irlanda.
0: Por aqui dá para explorar monumentos históricos e mergulhar em uma atmosfera muito animada. Uma das atrações mais famosas de Dublin, que é a Guinness Star House, é uma cervejaria histórica que foi construída em 1904.
1: É claro que você a conhecerá como o local onde a mundialmente famosa cerveja Guinness é produzida. Se você não estiver completamente satisfeito depois de algumas canecas da deliciosa cerveja preta, vá até os aconchegantes pubs irlandeses na lendária área do Temple Bar.
0: A maioria das cafeterias, bibliotecas e espaços públicos possui Wi-Fi, mas se você pretende usar o seu celular ou conectar no 4G sem implicar em gigantescos gastos internacionais, é melhor você comprar um chip irlandês.
1: Espero que esteja curtindo a nossa viagem. E para ficar ainda melhor, tem Taylor Swift com Blank Space.

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1: Brasileiros não precisam de visto prévio para visitar a Irlanda a turismo até 90 dias, mas devem apresentar na imigração o passaporte válido, passagem de volta, seguro viagem e comprovante de hospedagem e também uma bela comprovação financeira.
2: Dublin é segura, cultural e ideal para visitar durante o ano todo. É uma cidade vibrante, histórica e o principal destino de intercâmbio para brasileiros da Europa, combinando charme medieval com uma atmosfera moderna.
1: Você sabia que Dublin fica exatamente no lugar onde as principais multinacionais decidiram se instalar? Apesar de já ser um dos destinos de estudo mais populares para quem deseja aperfeiçoar o inglês no exterior, a cidade também se tornou um foco de grandes empresas.
2: Isso porque, com impostos baixos, mão de obra qualificada, estando geograficamente bem próxima das grandes cidades da Europa, Dublin se tornou um ótimo lugar para se empreender.
1: Entre as principais multinacionais da cidade estão Facebook, LinkedIn, Amazon, BMS, entre outras. Todas elas enxergaram em Dublin um excelente local para fazer negócios. Com a chegada delas, as oportunidades de emprego para nativos e também para os estrangeiros alavancaram muito.
2: Dublin é uma cidade onde o passado e o presente convivem com naturalidade. Entre ruas cheias de história, boa conversa e uma energia tranquila que convida a ficar.
1: E assim encerramos mais um canto de todos os cantos. Até a próxima viagem.
2: Obrigado pela companhia. Nos encontramos no nosso próximo destino.
1: A viagem de hoje termina aqui. Até breve, meus viajantes. O mundo ainda tem muito a nos mostrar. Valeu, ouvintes. Beijo grande, Mônica.
2: E para encerrar esta nossa incrível viagem, Ariana Grande com Daydream. Valeu, Gi. Valeu, ouvintes.

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3: Em Mogi Guaçu, agora 26 graus.
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